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Nesse chão, nesse mar, nessa terra sem fim. 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Viajando nas ondas em torno a mim.